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0: Este problema que estás passando tem solução. 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

0: Meu amigo, minha amiga, a depressão é um problema que acomete a muitíssimas pessoas. E por mais que a pessoa busque psiquiatras, psicólogos, não consiga encontrar uma solução para este grave problema. E eu lhe digo por quê. 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E para vencer, eu tenho que usar armas espirituais. Por isso que este dia, viernes, hoje mesmo, eu lhe invito a participar de um trabalho poderoso para quitar a depressão e problemas espirituais. Você que não dorme à noite, você que se encontra atormentado, chega a escutar ruídos e vozes e não há nada. Você chega a ver bultos e não há nada. Alguns já lhe han tenido por louco. Não sou louco. Estás vítima de um problema espiritual. E nós outros que somos especialistas em solucionar problemas espirituais, estaremos oferecendo ajuda. E você não tem que pagar nada, não tem que abonar, não tem que pagar absolutamente nada, nenhum guaranis, solamente trair sua fé. Este viernes, levamos entregar de maneira grátis o ponto de luz. E você vai saber como utilizá-lo e, através deste ponto de luz, vencer aos graves problemas que ocorrem em sua vida. Olhe com atenção mais casos verídicos de pessoas que participam nos dias viernes e han podido vencer a graves problemas.
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2: Melissa.
1: Melissa, que problema tenías antes de participar na limpieza espiritual?
2: E tenía problemas de vicios, problema de depresiones. Totalmente no podía dormir los viernes, justamente viernes y fin de semana era el momento.
1: ¿Como algo que te atormentó?
2: Había que, totalmente, había y existía.
1: ¿Y después de recibir la limpieza espiritual, qué pasó?
2: Feliz, feliz, contenta, gracias a Dios.
1: ¿Nada de vicio, nada de tormento?
2: Nada de vicios.
1: ¿Te liberaste?
2: Liberado.
1: ¿De dónde usted viene?
2: Trinidad.
1: ¿Vale la pena?
2: Totalmente vale la
1: ¿Qué
2: pena.
1: ¿Qué le decís a esa persona que está ahora acompañando la radio, la televisión, las redes sociales?
2: Que se acerquen, que es muy bueno y que todo existe, que Dios es grande.
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